0: extra virgem, uma cebola roxa pequena, picada finamente, dois tomates grandes cortados em cubos, 10 dentes de alho picados, uma colher e meia de sopa de alcaparras, um terço de xícara de passas de uvas douradas, temperos e aromáticos, uma colher e meia de chá de coentro em pó. Se você não gosta de coentro, pode não usar esse tempero. Uma colher de chá de páprica espanhola doce, uma colher de chá de cominho em pó, meia colher de chá de pimenta caiena opcional, sal e pimenta do reino a gosto, suco de meio limão, raspas de um limão, salsa ou hortelã fresca para finalizar. Vou repetir os ingredientes, lembrando a vocês que alguns desses ingredientes podem ser substituídos, assim como o coentro, que nem todo mundo gosta, tem um sabor bem mais forte que a nossa salsa. Então, repetindo os ingredientes: 680 gramas de filé de peixe branco, como robalo, pescada amarela, tilápia, namorado, badejo ou outro qualquer. Um terço de xícara de azeite de oliva extra virgem. Uma cebola roxa pequena picada finamente. Dois tomates grandes cortados em cubos. 10 dentes de alho picados. Uma colher e meia de sopa de alcaparras. Um terço de xícara de passas de uva douradas. Temperos aromáticos. Uma colher e meia de chá de coentro em pó. Uma colher de chá de páprica espanhola doce. Uma colher de chá de cominho em pó. Meia colher de chá de pimenta caiena opcional. Sal e pimenta do reino a gosto. Suco de meio limão. Raspas de um limão. Salsa ou hortelã fresca para finalizar. Modo de preparo. Pré-aqueça o forno a 180 graus. Coloque os filés de peixe em uma assadeira e regue com o azeite. Tempere com sal e pimenta do reino a gosto. Leve uma panela ao fogo médio com um fio de azeite. Refogue a cebola até ficar macia e levemente dourada. Acrescente o alho e refogue até liberar aroma. Junte os tomates, as alcaparras e as passas. Adicione o coentro, a páprica, o cominho e a pimenta caiena. Cozinhe até os tomates soltarem suco e formarem um molho encorpado. Ajuste o sal e a pimenta, se necessário. Espalhe o molho sobre os filés de peixe. Regue com suco de limão e finalize com as raspas. Cubra com papel alumínio e leve ao forno por 20 a 25 minutos. Retire quando o peixe estiver macio e desmanchando facilmente. Finalize com salsa ou hortelã fresca. Sirva imediatamente com arroz, cuscuz ou legumes grelhados, ou algum acompanhamento da sua preferência. Tenha um bom apetite!
1: Depois de ouvirmos essa gostosa receita desse prato muito gostoso, eu trago mais música a vocês que estão aí a nos prestigiar. E essas duas obras que apresentarei são instrumentais. A primeira é como faixa especial, 18 de setembro, composta por Beto Caetano. Eu gosto demais desse vaneirão. E a segunda é uma obra composta por mim, Edson Dutra, cujo título é Caraúno, obra que foi íncita no nosso DVD instrumental Os Serranos nos Galpões das Estâncias. Vai lá, Ganso!

0: Ouvimos, como faixa especial, 18 de setembro, composição e interpretação de Beto Caetano. E depois, na interpretação dos Serranos, Caraúno. Depois de ouvirmos as músicas que anunciei, adentraremos ao momento nobre, pois já estão tomando aquele chimarrão comigo aqui com a erva mate buena, é claro, os integrantes do grupo Os Compadres, que anunciei lá no preâmbulo desta edição. Até já, meus ouvintes.
1: Horas e 16 minutos.
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0: O programa Encontro com os Serranos volta à audiência de todos que nos prestigiam com essa amável sintonia. 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
0: De volta no programa, agora no Momento Nobre, estou aqui ladeado de talentosos colegas. Vou citá-los. A cantora Ana Elise Severo, Jean Kirchhoff, Arisson Martins, Emerson Martins e Léo Severo, na Cordiona. Eles integram o grupo Os Compadres. Um ano só de atividade conjunta, mas são músicos experientes e que, por primeira vez, visitam os nossos estúdios aqui, quer gravando o programa Encontro com os Serranos na TV, quer agora estando comigo aqui no rádio. Para minha alegria, os saúdo e de pronto desejo cada vez mais sucesso além do que já tem. Sejam bem-vindos, caro Jean.
4: Muito obrigado, querido Edson Dutra, pelas palavras que nos dão incentivo, um apoio, né, ser chancelado pela sua pessoa. É algo realmente que nos traz uma responsabilidade muito grande, mas também nos faz crer que a caminhada ela tem os seus regalos, né? Estarmos aqui hoje com certeza é um presente para todos nós. Muito obrigado pela oportunidade.
0: Muito obrigado a presença de vocês. É de praxe que uma pessoa somente fale aqui em nome do grupo, mas eu não posso deixar de ouvir e meus ouvintes me cobrariam, considerando que a Ana Lise está aqui, Ana Lise Severo, que é grande apresentadora de festivais, de eventos e também uma cantora consagrada nos festivais. Dê o seu chasque e cumprimente os ouvintes.
5: Que alegria estar voltando neste espaço tão rico ao lado desse artista que a gente admira tanto desde sempre, Edson Dutra. Uma honra para nós estarmos contigo novamente, eu que já estive aqui com o Projeto Bem Gaúcha, que continuamos aí tocando pelo Rio Grande, né? Rio Grande afora. E agora com os compadres que nos dão tanta alegria também, trabalhamos em família com esse grupo onde trabalhamos as raízes brasileiras, misturando a nossa música regional gaúcha com a música regional de todo o Brasil, trabalhando os vocais. E é muito, muito importante estarmos aqui neste espaço teu para nós divulgarmos para os teus ouvintes, para esses... para essas pessoas que estão nos escutando, né? E a gente vem trazer com muito carinho, então, a nossa música.
0: Vocês, queridos ouvintes, merecem o melhor do nosso trabalho por aqui. Ratificando isso, vocês terão agora, ao vivo, Os Compadres, na música Boiadeiro Errante e também no clássico Poncho Molhado. Por favor, as executem.

0: Os Compadres ao vivo no programa Encontro com os Serranos. Que privilégio tê-los aqui. Parabéns mais uma vez. Que coisa linda. Nos passe o telefone aí, por favor, Jean. Pessoal que queira um show espetacular nesse padrão, show para ouvir. Música muito bem construída, muito bem feita. Escolheram um repertório maravilhoso, como o projeto preconiza. Raízes brasileiras, quer do sul, quer lá do norte, quer do centro do país. Eu tenho absoluta convicção, vocês nasceram para o sucesso.
1: Oh, muito obrigado.
0: É, tomara obrigado, que logo, logo haja um reconhecimento nacional do trabalho de vocês.
1: Amém.
0: Estamos aqui torcendo e fazendo obrigado, o que pudermos para cada vez mais aplaudi-los.
1: Sem palavras por esse espaço importante e incentivo. Então, para nos chamar, o contato é 519-8101-2906. Repetindo, 519-8101-2906. É só chamar o Maurício, lá da Uruguaiana, que ele atende vocês.
0: Olha aí, coisa bonita. Há tempo ainda de nós executarmos aí, ou nós que eu digo, vocês evidentemente, mais uma música ao vivo. Escolham aí o repertório, o vasto repertório que vocês já têm aí, por favor, para anunciar.
1: Nós temos também uma contribuição sólida já há mais de 20 anos nos festivais do Rio Grande do Sul,
0: sim,
1: que nos dão a oportunidade de entregar canções autorais,
0: sim,
1: né? E o mundo ele vai se modificando e muitas vezes nós nos deparamos com algumas situações assim, como o que diz essa letra, né, dessas pessoas especiais, né, que iluminam a nossa caminhada. Antigamente lá fora, né, no interior, diziam aquele guri é meio fraco das ideias, né? Não entendia direito, tinha um jeito diferente,
0: sim,
1: de ser.
0: Né?
1: E nós temos na nossa família, inclusive, né, o nosso meu filho do coração, o Lorenzo, tem uma ramificação do espectro autista, né?
0: Sim.
1: E ele lida com isso de forma natural, e nós,
0: sim,
1: também,
0: sim,
1: né? Mas também destacamos, né, essa reflexão social nesta,
0: sim,
1: canção, que carinhosamente se chama Fraco das Ideias.

0: levem o meu carinho, o meu respeito e meu beijo muito sincero ao filho de vocês.
1: Obrigada. Obrigada,
0: Edson. Somente.
2: Que bom. Obrigado.
0: Vamos fazer um pequeno intervalo e já voltaremos com Os Compadres.
3: 21 horas e 31 minutos. 21 horas e 31 minutos.
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0: 21h42.
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0: 22 horas e 4 minutos.
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0: 22 horas e 37 minutos.
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0: Marcelo Caçapava.
1: 22 horas e 50 minutos.
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0: 23 horas e 3 minutos.
1: No sul do Brasil, uma das lendas mais contadas é a do Negrinho do Pastoreio. Diz a história que um pequeno escravizado, castigado injustamente por seu patrão, foi deixado no campo sob a guarda do pastoreio de cavalos. Após perder um dos animais, foi cruelmente castigado e abandonado em um formigueiro. Mas, segundo a lenda, Nossa Senhora apareceu e o acolheu, transformando o Negrinho em um protetor dos campos e dos animais perdidos. Até hoje, muitos gaúchos acendem velas ou fazem preces a ele quando perdem algo importante. Uma lenda que mistura fé, cultura e tradição, passando de geração em geração. Essa foi mais uma curiosidade do Sul, aqui na Rádio Gaudéria.

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1: De 3 horas e 16 minutos.
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0: 23:26.
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0: Muito obrigado, meus amigos. Muito obrigado.
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0: 23h40.
1: No sul do Brasil, o rodeio é mais que um evento esportivo. É uma celebração da cultura gaúcha. Os rodeios surgiram como uma forma de reunir peões para mostrar suas habilidades campeiras, como a doma de cavalos, a laçada e a gineteada. Com o passar dos anos, tornaram-se grandes festas que reúnem milhares de pessoas em torno da música, da dança e da culinária típica. É no rodeio que o gaúcho exibe sua pilcha, dança seu fandango e cultiva a tradição. Essa foi mais uma curiosidade do Sul, aqui na Rádio Gaudéria.
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0: 23 horas e 52 minutos.
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0: zero hora e dois minutos.
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0: Meia-noite e 12 minutos.
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0: Meia-noite e 33 minutos.
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0: 0:46.
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0: 1:09.
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0: 1:40.
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0: Duas horas em ponto. Duas horas em ponto.
1: Não há como falar em música gaúcha sem lembrar dela. A gaita, também conhecida como acordeão. Esse instrumento chegou ao sul do Brasil com os imigrantes europeus, principalmente os italianos e alemães. E logo foi adotada pelos gaúchos. Seu som marcante embala desde músicas animadas, como vaneiras e xotes, até melodias mais lentas e nostálgicas como milongas e chamamés. A gaita é considerada a alma dos bailes gaúchos. E muitos dizem que onde há uma gaita, a festa está garantida. Ela é símbolo de alegria, identidade e emoção. Esta foi mais uma Curiosidade do Sul, aqui na programação da Rádio Gaudéria.
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0: Você ouviu pela web Rádio Gaudéria, Os Mateadores, perdido num baile de fronteira.
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0: 2 horas e 33 minutos.
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0: Ouvimos pela Web Rádio Gaudéria, Grupo Rodeio, Milonga Saudade.
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0: Acabamos de ouvir pela Web Rádio Gaudéria, Che Garotos, Vou Pro Rodeio.
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3: Pode apresentar que eles já estão de pé no estribo.
2: Bueno, vamos lá então.
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0: Acabamos de ouvir na Web Rádio Gaudéria Luiz Carlos Borges e Mauro Ferreira. Vão ter que me ganhar.
1: 2:58.
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0: 3 horas e 10 minutos.
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0: 3:33.
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1: Atenção, seu breteiro, tá chegando o rei do laço. Ele já escreveu seu nome de campeão e vacaria no rodeio internacional.

0: O rei do laço, bandeira colorada, é mais uma relaçada.
1: Três horas e 59 minutos.
2: No sul do Brasil, uma das lendas mais contadas é a do Negrinho do Pastoreio. Diz a história que um pequeno escravizado, castigado injustamente por seu patrão, foi deixado no campo sob a guarda do pastoreio de cavalos. Após perder um dos animais, foi cruelmente castigado e abandonado em um formigueiro. Mas, segundo a lenda, Nossa Senhora apareceu e o acolheu, transformando o Negrinho em um protetor dos campos e dos animais perdidos. Até hoje, muitos gaúchos acendem velas ou fazem preces a ele quando perdem algo importante. Uma lenda que mistura fé, cultura e tradição, passando de geração em geração. Essa foi mais uma curiosidade do Sul, aqui na Rádio Gaudéria.

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0: Ouvimos na Web Rádio Galdéria Os Bertucci, Última Gineteada.
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0: 4 horas e 22 minutos.
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0: 4 horas e 33 minutos.
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0: 5 horas e 4 minutos.
1: Você sabia que o chimarrão, símbolo tão presente na cultura gaúcha, tem origem indígena? Pois é, o hábito de consumir a erva mate surgiu com os povos guaranis, que já utilizavam a planta em rituais e no dia a dia, muito antes da chegada dos colonizadores. Com o passar do tempo, o chimarrão foi incorporado pelos tropeiros e pelos gaúchos, tornando-se sinônimo de hospitalidade e tradição. Hoje, além de ser um companheiro inseparável nas rodas de conversa, o mate também representa união, respeito e orgulho sulino. É por isso que aqui no Sul dizemos com orgulho: um bom mate nunca se nega. Essa foi mais uma curiosidade do Sul, aqui na programação da Rádio.

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0: tá dando essa morena, hein?
1: Opa.
0: Porque hora em hora ela tá saindo lá pra fora.
1: Eu acho que vai representar só o Marco.
0: Será?
1: É.
0: Oh, essa morena é rebocada de quê mesmo?
1: Ela é linda, rebocada de feijão. 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

0: 5:30.
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0: 5:42.
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0: 5:53.
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0: Você acabou de ouvir aqui na Web Rádio Gaudéria, Che Barbaridade, Baile Costeiro.
1: 6:04.
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0: Morada, onde é que vai, mulher, velho?
1: Eu vou pro baile do Serrano.
0: Ah, não, mulher, velho, sozinho tu não vai.
1: Vou sim, me larga, me larga.
0: Não, não, não, eu vou junto, mulher, velho, para lá.
1: Te vira aí, te vira.
0: Onde é que tá minhas bombachas e minhas cuecas?
1: Já te falei, me larga, te vira aí e eu vou pra lá. E ó, vou te dizer uma coisa.
0: O quê?
1: Quando eu estiver lá na frente do palco olhando aqueles meninos lindos, faz de conta que não me conhece.
0: Não mesmo, eu vou junto lá.
1: Não, junto. Eu quero ficar lá olhando aquele louro alto, Daniel Hack. Eu quero olhar aquele, o cabeludo, aquele de olho azul, o Madruga. Sabe? Sabia que eu sou amiga dele?
0: Não é amiga dele.
1: É, eu sou amiga no Face.
0: Ah,
1: Face. É, sim. Eu também gosto muito da voz do Kiko, sabe? Do Alex, aquele Catarina que adora camarão. Sabia? Sim, ele adora camarão.
0: Sim.
1: É. E também eu gosto muito desse gaiteiro novo que entrou, o William. E não esquecendo também do baterista, né? Do Candinho, o Cândido.
0: Sim.
1: A mulher velha já foi boa em bater também.
0: É mesmo?
1: É, mas batia a roupa no tanque.
0: Roupa,
1: bastante.
0: Eu sei.
1: Sem falar, não esquecendo nunca dos dois irmãos, né?
0: Ah.
1: O Bigode, que é o Edson Dutra, e o irmão do Bigode.
0: Ah.
1: O irmão do Bigode é o Topo.
0: Ah, bom, pois é.
1: Então, é isso mesmo. Eu vou e te vira. Tô

0: 6:18.
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0: 6:28.
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0: 6:37.
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0: 6:57.
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0: 7:08.
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0: 7:20.
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2: Vamos lá, machadores!

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0: 7:34.
1: Não há como falar em música gaúcha sem lembrar dela. A gaita, também conhecida como acordeão. Esse instrumento chegou ao sul do Brasil com os imigrantes europeus, principalmente os italianos e alemães. E logo foi adotada pelos gaúchos. Seu som marcante embala desde músicas animadas, como vaneiras e xotes, até melodias mais lentas e nostálgicas como milongas e chamamés. A gaita é considerada a alma dos bailes gaúchos. E muitos dizem que onde há uma gaita, a festa está garantida. Ela é símbolo de alegria, identidade e emoção. Esta foi mais uma curiosidade do Sul, aqui na programação da Rádio Gaudéria.

0: 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Antigamente, nos bailes de galpão, os tropeiros e gaúchos entregavam um objeto de valor, como um anel, um lenço ou uma espora, como garantia de que cumpririam a promessa de dançar com a moça. Esse objeto era chamado de prenda. A expressão pegou tanto que a prenda virou o símbolo máximo da graça, da elegância e da tradição do nosso Rio Grande. 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

0: 8:08.
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0: 8 horas e 20 minutos.
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0: 8:41.
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0: É com muito orgulho que eu fiz estes versos galponeiros e entreguei com muito carinho para este meu irmão, para este cantor de fundamento da terra dos marechais.
1: E olha o embalo que vão essas cordionas, mano, velho, ó. Luciano Maia e Nielsen Santos.
0: Verdadeiros defensores da música de raiz da nossa

0: 8:54.
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0: 9:04.
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0: 9h16.
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0: 9:26.
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0: 9:37.
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0: 9:49.
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1: 10 horas e 2 minutos.
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3: Terça-feira, 18 de agosto de 2026, está entrando no ar mais uma edição do Repórter Destaque. As últimas notícias do Brasil e do mundo agora no seu rádio. E quem pretende votar em trânsito nas eleições de outubro precisa ficar atento ao prazo. A solicitação pode ser feita até o dia 20 desse mês pela página do Tribunal Superior Eleitoral na internet ou presencialmente em qualquer cartório eleitoral. O voto em trânsito permite que o eleitor vote fora da cidade onde está registrado. Pela internet, é preciso acessar a opção Fazer transferência temporária do local de votação, informar os dados pessoais e escolher entre os locais disponíveis onde pretende votar. No atendimento presencial, basta apresentar um documento oficial com foto. O voto em trânsito está disponível nas capitais e nos municípios com mais de 100 mil eleitores. Quem estiver em outra cidade do mesmo estado, onde possui domicílio eleitoral, poderá votar para todos os cargos. Já quem estiver em outro estado, poderá votar somente para presidente da República. Eu sou Kleber Salles e volto daqui a pouco com mais uma edição do nosso Repórter Destaque. Nesta terça, fique ligado.
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0: E, compadre, aumenta o rádio, compadre, que vai começar o programa Encontro com Arissante. Tem pra ninguém não, aqui nós toca boa mesmo, senhor. E Arissante, de buiumi, senhor.
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2: Prepara o seu chimarrão, porque o meu já está preparado. 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Fazendo eco na canhada, retombando nas coxilhas, as emissoras amigas que têm essa grande parceria com a gente. 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Estamos por aqui. Tudo bem por aí, Mugrinho?
3: Muito bem, estamos chegando com o programa Encontro com Ari Santos. 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
2: Vamos abrir a cordiona? 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Simbora, meu guri!
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1: Alma Serrana compareceu e cantou Bonitaço, Santuário de Chucro. Eco do Minuano também compareceu e cantou Morenaça. Sucata da

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2: 10:23.
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0: Buenas, parceiro velho, tu tá grudado no botão do outro lado do vidro, me dá licença que estamos chegando em todas as querências, levando o programa Encontro com Ari Santos, dos Pampas aos Seringais. Num tranco macio e carinhoso, vamos de querência em querência. Cumprimenta os amigos aí, Bugrinho.
6: Muito bem, estamos por aqui. Receba o nosso abraço, você que está nos acompanhando. 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
0: Esse falta fã, gente para animar o fandango.
6: Entre em contato com o Ari Santos através do telefone 69-9970-7574.
0: Tamo junto, entreverado, e abra a gaita, seu gaiteiro.
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1: Paulinho Mocelin compareceu e cantou Menino Campeiro. Ari Santos também compareceu e cantou Campeando Você. Neudir Oliveira, o gauchão do agronegócio, descobri minha querência. Eu tô mateando aqui no rancho, parceiro.

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3: Previsão do tempo para terça-feira, 18 de agosto de 2026. Região Sul. Em Curitiba, Paraná, terça-feira vai ser de céu encoberto, mas sem previsão de chuva. Os termômetros registram mínima de 17 e máxima de 29 graus. A umidade relativa do ar oscila entre 90% e 30%. Cruz Alta, no Rio Grande do Sul. A previsão para o aniversário da cidade aponta para céu encoberto. Os termômetros registram mínima de 19 e máxima de 30 graus. A umidade relativa do ar fica entre 90 e 40%.
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1: Na minha volta de lá para cá, eu lembrei que temos muitos amigos por tudo quanto é querência. Sempre contente e faceiro por demais. Dê volume nesse rádio, velho. Conte para os seus amigos. O Ari Santos está no rádio aí com o programa Encontro com Ari Santos, dos Pampas aos Seringais. Você que me permitiu estar junto nessa grande parceria, agradeço de coração e um abraço do tamanho da nossa amizade. E o toque da gaita está chegando.
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1: Ari Santos compareceu também por aqui, cantou Dos Pampas aos Seringais. O Pedro Taça compareceu e cantou Queixo Duro. Marinê Siqueira, mais uma vez, comparece aqui, cantou Abrindo a Cordiona. Grupo Som do Sul Matinê. Alma Serrana, mais uma vez, comparece e cantou Camperiada de Gaiteiro. Sucata da Gaita, com Minha Gaita nos braços. Agradamos meu patrão, porque patrão contente, o emprego é garantido.
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3: 11 horas e 9 minutos.
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1: Companheiro Bugrinho, fala da nossa rede social, da nossa programação e do nosso contato para os fandangos por aí.
7: Quero convidar você a seguir nós nas redes sociais, no Instagram, no Facebook, no YouTube, Ari Santos José Campados. Acompanhe nas redes sociais, em todas as plataformas digitais. Tamo firme por lá. 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Você acompanha através da Rede TV para o estado de Rondônia e acompanha no YouTube quando e onde você estiver para assistir em todo canto do Brasil e do mundo o programa Encontro com Ari Santos. Então segue lá no YouTube.
1: Buenacho por demais. Falou do nosso apoiador?
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1: E agora cordiona, hein, meu guri? Simbora, meu galo!
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1: Grupo Eco do Pampa, Vozes do Campo. Paulinho Mocelli, mais uma vez, doutor do agronegócio. Ari Santos compareceu e cantou dos Pampas aos Seringais.
2: Vamos embora, senhor Ari.
1: É hora.
2: Obrigado pelo carinho da audiência, você que nos acompanhou. Estamos de volta na próxima semana com mais um encontro com Ari Santos.
1: Tudo o que você for fazer, sempre Deus em primeiro lugar, porque Deus é o caminho, a verdade e a vida. Quem tem Deus no coração não tem fronteira. Um abraço do tamanho da nossa amizade. Fica com Deus, que é a melhor companhia. Buenas, buenas, e eu me vou.
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5: A CBF e os clubes das séries A e B do Campeonato Brasileiro aprovaram novas regras de arbitragem para as competições nacionais. As mudanças já começam a valer e atingem as séries A, B, C e D do futebol masculino, a série A1 feminino e também a Copa do Brasil. As regras são definidas pela International Board, órgão responsável pelas leis do futebol, e várias delas já foram utilizadas na última Copa do Mundo. A ideia é diminuir o tempo perdido durante as partidas e aumentar o período de bola rolando. A FIFA trabalha com uma meta de pelo menos 60 minutos de bola em jogo. Antes da pausa para a Copa, a média da Série A do Brasileirão era de 52 minutos e 54 segundos por partida. Na França e na Alemanha, que apresentam as melhores marcas entre as principais ligas europeias, a média chega a 56 minutos e 17 segundos. Segundo o estudo apresentado pela CBF, as novas regras podem acrescentar, em média, 5 minutos e 49 segundos de bola rolando por partida. Em alguns jogos, esse ganho pode chegar a 6 minutos e 22 segundos. Ao todo, são 10 mudanças. Apenas uma ficou para 2027. A possibilidade de o VAR revisar uma decisão de escanteio concedido por engano. Eu sou Kleber Salles e volto daqui a pouco com mais informações aqui no seu rádio. Fique ligado.
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8: Alô, alô, meus amigos ouvintes do programa Chucro Redomão. Estamos no ar, mais uma edição da nossa programação, chegando pelas ondas do rádio e também da internet. Mandando um abraço extensivo a todos os chucros e chucras de todo o Brasil, aí de canto a canto. Começa aqui no Rio Grande do Sul e vai lá na outra ponta. Que coisa boa chegar aqui e estar com a lista cheia de participação. Muito obrigado, meus amigos, ouvintes, participantes aqui, que também fazem parte do nosso grupão do WhatsApp. E você que está escutando o nosso programa, anote o nosso número para fazer parte da família Chucro Redomão. É 53-984-07-2704. Manda tua mensagem de áudio, pode ser gravada, dizendo teu nome, de onde estás falando. Escolhe uma música, deixa teu recado e finaliza dizendo que está na escuta do programa Chucro Redomão. Você vai poder participar da nossa programação e também participar do grupão do WhatsApp, a família Chucro Redomão. Ficar por dentro ali do que está acontecendo. Também temos o site, isso mesmo, rededestaquesul.com.br. Lá tu fica por dentro de tudo. A grade de programação das emissoras que fazem parte da nossa conexão. E falando nas emissoras de rádios, eu já vou entrar aqui mandando um abraço extensivo a todos, agradecendo aí o apoio e a divulgação do nosso programa Chucro Redomão. 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Sempre como de costume, a gente abre o programa Chucro Redomão na acordeona de Renato Borghetti, que toca Milonga para as Missões. Essa belíssima obra de Gilberto Monteiro, característica de abertura da nossa programação. 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Em nome do nosso patrocinador master aqui do programa Chucro Redomão, a gente vai fazer uma abertura especial nesse fim de semana, em alusão aí ao Dia dos Pais, a todos que estão comemorando essa data festiva do Dia dos Pais. Muitos já não podem mais passar lado a lado com os pais, mas ele está lá no coração e lá em cima também com o nosso patrão celestial e cuidando todos aqui embaixo. Então, uma data festiva para comemorar o Dia dos Pais. Eu já deixo meu abraço especial aqui para o meu pai, Capitão Mozart. Olha só, um forte abraço, seu Mozart, meu pai querido, que muito me ensinou. E também vamos fazer uma alusão especial pela passagem aí do nosso Bagre Fagundes, um ícone da música gaúcha, que se banjou lá para a Fazenda Celestial. E para abrir o programa Chucro Redomão de hoje, vamos abrir então com os Fagundes, com a música De Filho para Pai.

0: Está aí, então, essa foi a abertura especial do programa Chucro Redomão de hoje, com os Fagundes de Filho para Pai. Agora já estamos no dedilhado de Lúcio e Anel, que toca Flor e Truco, nossa cortina musical que vai nos acompanhar durante toda a programação. 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
0: E seguindo com a programação aqui do Chucro Redomão, agora a participação é lá da terra do charque, a capital do doce. Ana Lúcia, ela e o Adair ligado sempre no programa Chucro Redomão, manda sua participação, muito obrigado minha amiga. Ela quer ouvir com Cristiano Quevedo, Meu Velho Pai.
3: Semanas comemora o Dia dos Pais, eu gostaria de pedir uma música com Cristiano Quevedo, Meu Velho Amigo. Ofereço a todos os pais do grupo Chucro Redomões, ao seu Leonir, a todos os ouvintes, ao meu esposo Adair, meu filho Arthur em Dourados, Mato Grosso do Sul e meu genro Felipe em Rolândia, Paraná. Abraços, Ana e Adair, Pelotas, Rio Grande do Sul.

0: E agora a participação vem lá da noiva do mar, a nossa querida Rio Grande. A Deise Tavares, que é irmã aí do nosso amigo Alexandre Tavares, ela quer ouvir o Velho de Bombacha. As tecnologias estão aí, tá ficando muito boa essas músicas. Vamos ouvir, Deise.
1: Olá, patrão Leonir. Hoje um dia especial, porque vamos homenagear os pais nesse Dia dos Pais. Aqui quem vos fala é Deise Tavares Soares, de Rio Grande, a irmã do Alexandre Tavares. E vamos ouvir uma música diferente, produzida pela IA. Ela também entende de música de gaúcho. O Velho de Bombacha, uma vaneira em homenagem ao Dia dos Pais, os pais de todo o Rio Grande do Sul, e em especial o meu pai, Moacir Soares.

0: E para seguir com a força da mulher gaúcha, Dolores de Matos, ela mesmo, quer ouvir Herança de Pai. Uma música de Vitor Ernesto, olha só aí, Alma de Galpão é quem organizou a música aí, que é feita pelas tecnologias, ficou muito bonito. Então tá de parabéns aí ao grupo Alma de Galpão por essa belíssima música Herança de Pai, pedido dela, Dolores de Matos.
1: Olá, ouvintes do programa Chucro Redomão. Aqui é a Dolores, da cidade de São Paulo. Neste final de semana, em que celebramos o Dia dos Pais, peço ao patrão Leonir a música Herança de Pai, do canal de música gaúcha chamado Alma de Galpão. Desde já eu agradeço ao patrão Leonir e desejo a todos um excelente final de semana. Um feliz Dia dos Pais a todos os pais ouvintes, um carinho especial para o Alexandre Tavares, para o seu Moacir Soares e o meu pai Mário Matos, lá em Pelotas. Um abraço a todos.

0: agora, como eu disse, chegou a vez dele. Alexandre Tavares, o nosso peão tropeiro. Pois então, ele quer ouvir um homem fora do seu tempo, o Mano Lima, pra gente rodar aqui no programa Chucro Redomão.
1: Buenas, chucros e chucras de todo o Brasil e todo o mundo. Nessa semana, nós temos o segundo domingo de agosto, no qual comemora-se o Dia dos Pais. Por conta disso, peço ao patrão Leonir para reproduzir com Mano Lima Um Homem Fora do Tempo, uma música que fala de valores, de coisas que são ensinadas de pais para filhos. Grande abraço, aqui Alexandre Tavares, São Paulo, capital.
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6: E seguindo com a nossa programação, José da Silva, lá de Jaraguá do Sul, Santa Catarina. Então, agora é Oswaldir e Carlos Magrão, Pilares, belíssima música que o José da Silva mandou a sua participação para a gente ouvir junto, aqui no programa Chucro Redomão.
7: José da Silva, Jaraguá do Sul, Santa Catarina, sou de Bajó, de uma música do Oswaldir e Carlos Magrão, Pilares. Essa música é muito bonita, fala sobre os pais. Ofereço para todos aí, os pais do Brasil fora aí, para todo mundo que vai ver esse programa, pessoal do programa Chucro Redomão, para todos do grupo WhatsApp. E eu sim quero oferecer especial para meu pai também, que Deus abençoe, dê muitos anos de saúde para ele. E eu sim continuo ouvindo o programa Chucro Redomão. José da Silva, Jaraguá do Sul, Santa Catarina.
8: Olha aí, amigos, aqui quem está falando é o Oswaldir.
9: E aqui é o Carlos Magrão. E neste dia especial, com esta canção, nossa homenagem a todos os pais.
8: Nosso carinhoso abraço.

0: lá da terra do charque, Ariobaldo Pacheco. Olha só, é um lambrador aqui da fazenda Chucro Redomão. Essa é clássica, todos gostam, não pode ficar sem. Com César Passarinho, a música é Guri.
1: Mais uma vez estamos aqui para pedir uma música. Leonir, pode colocar para nós com César Passarinho, Guri, e oferecer a todos os pais deste grupão e de quem está escutando a rádio, que quem está falando é Ariobaldo, da cidade de Pelotas, e desejar a vocês um feliz Dia dos Pais a todos.

0: Odair Pedroso, o lenhador da fazenda e também o bombeador da estância. Ele quer ouvir com o grupo Cordiona a música Remexendo o Passado. E a gente roda aqui, é claro, no programa Chucro Redomão.
1: Buenas, Leonir.
2: Buenas, grupo Chucro Redomão. Buenas, Leonir. Seguinte, vamos de música? Vou fazer meu pedido de música com o grupo Cordiona, Remexendo o Passado, desta feita. Grande abraço a todos, o lenhador, bombeador, aqui de Mato Bom Tibadi. Tudo aí.

0: 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Pois é, Jurandir Moraes quer fechar o primeiro bloco do programa de hoje com Oswaldir e Carlos Magrão, Querência Amada. 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
1: Deonir, buenas a todos desse grupo maravilhoso aí, Chucro Redomão. Deonir, se é possível, mandar uma do Oswaldir e Carlos Magrão. Deus é gaúcho. É o Jurandir aqui de São Sebastião. Um abraço a todos.

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6: Doze horas e 35 minutos.
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8: Mais da metade das brasileiras que já tiveram relacionamentos com homens afirma ter sofrido algum tipo de violência praticado por parceiros ou ex-parceiros. O índice chega a 54%, segundo pesquisa realizada pelo Instituto Patrícia Galvão e pelo Instituto Locomotiva. Em contraste, apenas 11% dos homens entrevistados admitem já ter cometido algum tipo de agressão contra uma parceira ou ex-parceira. A violência psicológica é a mais relatada pelas mulheres, com 42%, seguida pela violência física, mencionada por 25%. A pesquisa marca os 20 anos da Lei Maria da Penha e mostra ainda que 56% das mulheres apontam a sensação de impunidade como uma das principais dificuldades para denunciar. Apesar dos avanços da legislação, a violência contra as mulheres continua sendo um problema que exige atenção e atuação permanente do poder público. Termina aqui mais uma edição do Repórter Destaque. Com a apresentação e a produção de Kleber Salles, o Repórter Destaque volta amanhã no seu rádio. Grande abraço para você e até lá.
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Ao tomar meu chimarrão, relembrei de antemão de um velho texto que li, onde o indígena Guarani preparava o mate amargo. Os gaúchos então provaram e o mate esquentaram, saboreando trago a trago. 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

0: volta, este é o segundo bloco do programa Chucro Redomão de hoje. Eu convido vocês a participar da nossa programação. É isso mesmo, 53 984 07 2704. Agradecendo a todas as emissoras de rádios que fazem parte da nossa conexão e transmitem o nosso programa Chucro Redomão. Agradecendo os amigos ouvintes, também os participantes que se encorajam, mandam sua participação aqui pelo WhatsApp, dizendo o seu nome, de onde estão falando, deixa seu recado, escolhe uma música e finaliza dizendo que está na escuta do programa Chucro Redomão. É só escutar o programa aí que vocês vão ficar sabendo direitinho por onde nós andamos. Agradecendo também os nossos apoiadores, aqueles que acreditam no nosso trabalho e que valorizam a nossa tradição. E também em nome da nossa faca Chucro Redomão, a verdadeira faca do gaúcho. O número tu sabe, é 53 984 07 2704. Em duas edições, a tradicional e a de homenagem aos 10 anos, uma faca muito linda, diferenciada, para comemorar os 10 anos do programa Chucro Redomão. Essa edição a gente vai seguir fazendo até chegar um novo modelo. Que coisa boa, hein? Também divulgando o nosso site, né? rededestaquesul.com.br. Dá uma passadinha ali, joga no Google. Vai ficar nos conhecendo, sabendo tudo o que acontece no programa Chucro Redomão. Também a grade de programação de todas as rádios. Vamos divulgar nossa cultura, meus amigos, e vamos fazer parte aqui do programa Chucro Redomão. Estamos de porta aberta, esperando vocês para a gente criar um grupão bem legal e todo mundo sair feliz, porque semanalmente o programa Chucro Redomão está no ar. E para abrir então esse segundo bloco, porque o povo quer ouvir música e música boa de qualidade, em nome da BRC Brasil Recuperadora de Crédito, 19 95321 9089. 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Sem mais delongas, eu vou chamar Carlos Terterola, ele mesmo capataz da Fazenda Chucro Redomão. Ele quer ouvir Tabatinga Amarela com o Bagre Fagundes, em alusão aí à passagem desse ícone da música gaúcha.
1: Buena chucrata, estamos aqui fazendo mais um pedido do nosso programa Chucro Redomão. E essa semana a gente perdeu mais um ícone, né, da nossa música regionalista, aí o Bagre Fagundes, faleceu, que já vinha aí uns dias adoentado. Então eu vou fazer um pedido especial hoje. Leonir, lata pra nós aí com o Bagre Fagundes, Tabatinga Amarela. E deixando um forte abraço a cada um de vocês que está aqui na audiência do nosso programa Chucro Redomão, e aqueles também que estão nas rádios, nas emissoras, escutando esse belo programa. Leonir, larga pra nós aí. Deixando um forte abraço a cada um de vocês. Carlos Terterola, na Fazenda Chucro Redomão. Um abraço, chucrada. Bom final de semana.

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0: E a participação agora vem da outra ponta do Brasil. O Wellington Pinheiro, ele quer ouvir José Fragoso com o Bagre Fagundes. Nosso saudoso agora, Bagre Fagundes, aqui no programa Chucro Redomão.
1: Queridos amigos e ouvintes do programa Chucro Redomão. Também ao grande grupo do WhatsApp, a Pionada Campeira, ao grande capataz Terterola e ao querido patrão comunicador Leonir Baader. Aqui dos Pagos Capixaba, vos fala Wellington Pinheiro, o capixaba gaúcho de coração e peão campeiro, tchê. E na oportunidade desse chasque, gostaria de pedir e oferecer a todos um belíssimo clássico da música gaúcha, Na Voz Saudosa e na Gaita Ponto de Quatro Baixos, de Euclides Fagundes Filho, o Bagre Fagundes, que nos deixou no último domingo rumo à Estância Celestial. E a canção é José Fragoso. Vai aqui também as condolências à família Fagundes e que todos possam curtir este belíssimo clássico e continuarmos aí ligaditos nas ondas do programa Chucro Redomão. Vai aqui um baita abraço a todos, capixaba gaúcho de coração, tchê. E continuemos ligaditos. Buenas e até por lá, gauchada amiga.
2: José Fragoso, canção do folclore do Rio Grande do Sul. Essa canção eu escutei pela primeira vez, cantada pelo meu pai, mas ela é muito antiga, cantada nas rosas da família Fagundes, já desde o tempo do meu avô, João Batista, lá na campanha do Rio Grande do Sul, lá na nossa querência do Inhanduí, no Alegrete. Ela tem um contracanto, canta um verso, alguém dá um contracanto e canta outro verso. É por aqui, mais ou menos.

0: 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Neri Schneider participa do programa para ouvir Canto Alegretense. Com eles, né? Os Fagundes, aqui no programa Chucro Redomão.
1: Buenas, chucros e chucras do programão Chucro e Redomão. Essa semana nos despedimos de mais um Taura da canção gaúcha, Bagres Fagundes. Então peço ao patrão Leonir que toca para nós, em homenagem à família Fagundes, Canto Alegretense. Dedico a toda a gauchada de todas as querências, ao grupão do WhatsApp, a família Chucro e Redomão, Capelão da Estância, Neri Schneider, de Campo Grande, Mato Grosso do Sul.

0: E agora, direto de Indianápolis, meu amigo, meu irmão Paulo Massocato. Esse sabe tudo de ferragens, fundição e, é claro, todos os artefatos aí de forja. Paulo Massocato desenvolve muito bem. Uma especialidade, é claro, em facas, né? Pois então, ele pediu uma dos serranos e a gente vai rodar de chão batido para ti, meu irmão, aqui no programa Chucro Redomão.
1: Aqui é o Paulo Massocato, sou de Indianópolis, no Paraná. Venho fazer a minha participação de hoje no programa pedindo ao senhor que toque, por gentileza, uma música, a sua escolha, Los Serranos. Desde já agradeço, de todo o coração, um dia abençoado.

0: 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Vai entrar nosso amigo Luizito Ledur, participando aqui do programa Chucro Redomão. Me tapo de nojo com o lobisomem. É o pedido dele para participar aqui no programa Chucro Redomão.
1: Buenas, gauchada amiga, Luizito Ledur. Tchê, sempre enaltecemos o chucrismo, o tradicionalismo, o respeito, os costumes e a boa educação aos nossos futuros chucros e redomão. Vamos continuar assim. Mas não vamos deixar de descer o mango nesses magrelos cheios de piercing e tatuagem. Aqui não, piazada louca. Dele mango, patrão. Leonir, com lobisomem, me tapo de nojo, porque aqui é só chucro e redomão na veia. Fui, tchê.

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6: 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Eu vou chamar Gustavo Bortoleto. Ele quer ouvir Cabanha Toro Passo com César Oliveira e Rogério Melo para participar aqui do programa Chucro Redomão.
7: Patrão Leonir Baader, aqui Gustavo Bortoleto. Como estão todos? Tudo bem? Por aqui tudo bem, graças a Deus. Patrão Leonir, hoje meu pedido, por gentileza, manda pra gente ouvir uma milonga, canção que tão bem retrata, muito peculiar, né? As tradições gaúchas, a conexão com as coisas da terra, a simplicidade, traz o sentimento de nostalgia, o apego pelas coisas simples da vida. Bem expressa em Cabanha Toro Passo, de César Oliveira e Rogério Melo. Por aqui continuamos sempre. Chucro Redomão. É o Gustavo Bortoleto, lá para o Paraná.

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0: Direto de São Paulo, Bento de Abreu, olha só, Flávio Torres, manda sua participação aqui para o programa para ouvir Romance de um Peão Posteiro, com Adair de Freitas, aqui no programa Chucro Redomão.
1: Buenas, gurizada. Buenas, Leonir. Flávio Torres.
0: Chucro Redomão.
1: Buenas, gurizada. Buenas, Leonir.

0: 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Vai entrar Moacir Soares, ele mesmo, índio velho Moacir lá de Rio Grande, lá de Bagé. Então, ele quer ouvir Pajada da Saudade com Jaime Caetano Brown, para reforçar aqui a tradição no programa Chucro Redomão.
1: Nosso patrão Leonir, vos fala hoje Moacir Soares, aqui da cidade de Rio Grande, o índio velho chamado, né? E hoje eu queria

0: homenagear a todos os pais e principalmente o meu filho Alexandre Tavares, que é um pai muito bueno também, e a todos do Brasil e do mundo também. E a música seria Pajada da Saudade, com Jaime Caetano Brown. Um grande abraço, Mani.
1: 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Chego a ouvir os alaridos num destampar de janeiro, quando o mestre do terreiro floreava o último canto. Cumpri meu destino santo, que era nascer missioneiro. 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
2: 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Vamos com Augusto Camargo, A Ti, Meu Pai, deixando um agradecimento a todos os amigos ouvintes que participaram e também aqueles que ficaram acompanhando aí pelas ondas do rádio e também da internet. Fica o nosso forte abraço e a certeza de que, se o patrão lá de cima nos permitir, semana que vem estaremos aqui mais uma vez com o programa Chucro Redomão. Um forte abraço a todos e até semana.

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6: Treze horas e trinta e oito minutos.
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0: 14h11.
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1: Dá licença pro Chiru Missioneiro, tô chegando louco por maneira.

0: 14h33.
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1: Horas e 45 minutos.
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0: 15h08.
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0: 15h31.
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0: 15h42.
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0: 13:53.
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0: 16h05.
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0: O violão é outro grande protagonista da música gaúcha. Com suas cordas dedilhadas, o violão campeiro embala canções de campo, toadas e milongas, traduzindo a simplicidade e a beleza da vida no sul. Nas rodas de mate ou nas tertúlias, ele é presença garantida, seja acompanhando uma gaita ou conduzindo uma voz solitária. O estilo do violão gaúcho é único, com batidas marcadas e dedilhados que lembram o trote do cavalo. Ele carrega a alma do campo em cada acorde. É o som da calmaria, da saudade e da contemplação do pampa. Essa foi mais uma Curiosidade do Sul aqui na Rádio Gaudéria.
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0: 16:17.
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0: 16h27.
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0: 16h38.
1: Não há como falar em música gaúcha sem lembrar dela, a gaita, também conhecida como acordeão. Esse instrumento chegou ao sul do Brasil com os imigrantes europeus, principalmente os italianos e alemães, e logo foi adotada pelos gaúchos. Seu som marcante embala desde músicas animadas, como vaneiras e xotes, até melodias mais lentas e nostálgicas como milongas e chamamés. A gaita é considerada a alma dos bailes gaúchos. E muitos dizem que onde há uma gaita, a festa está garantida. Ela é símbolo de alegria, identidade e emoção. Esta foi mais uma curiosidade do Sul, aqui na programação da Rádio Gaudéria.
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0: 16:51.
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0: 17 horas e 2 minutos.
1: 17 horas e 2 minutos.
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0: 17 horas e 17 minutos.
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0: 17h26.
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0: 17:36.
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0: 17h48.
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0: 18 horas.
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3: Dezoito horas e 2 minutos.
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5: Terça-feira, 18 de agosto de 2026, está entrando no ar mais uma edição do Repórter Destaque. As últimas notícias do Brasil e do mundo agora no seu rádio. E quem pretende votar em trânsito nas eleições de outubro precisa ficar atento ao prazo. A solicitação pode ser feita até o dia 20 desse mês pela página do Tribunal Superior Eleitoral na internet ou presencialmente em qualquer cartório eleitoral. O voto em trânsito permite que o eleitor vote fora da cidade onde está registrado. Pela internet, é preciso acessar a opção Fazer transferência temporária do local de votação, informar os dados pessoais e escolher entre os locais disponíveis onde pretende votar. No atendimento presencial, basta apresentar um documento oficial com foto. O voto em trânsito está disponível nas capitais e nos municípios com mais de 100 mil eleitores. Quem estiver em outra cidade do mesmo estado, onde possui domicílio eleitoral, poderá votar para todos os cargos. Já quem estiver em outro estado, poderá votar somente para presidente da República. Eu sou Kleber Salles e volto daqui a pouco com mais uma edição do nosso Repórter Destaque. Nesta terça, fique ligado.
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0: E aí, compadre, aumenta o rádio, compadre, que vai começar o programa Encontro com Ari Santos. Tem pra ninguém não, aqui nós toca a boa mesmo, senhor. E Ari Santos, de buiumi, senhor.
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2: Prepara o seu chimarrão porque o meu já está preparado. E a partir de agora, encontro com Ari Santos dos Pampas aos Seringais. Num tranco macio e carinhoso, vamos de querência em querência, porque quem tem Deus no coração não tem fronteira. Fazendo eco na canhada, retombando nas coxilhas, as emissoras amigas que têm essa grande parceria com a gente. Um beijo no coração de cada um de vocês. Estamos por aqui. Tudo bem por aí, Mugrinho?
3: Muito bem, estamos chegando com o programa Encontro com Ari Santos. Para você que está nos escutando em todo canto do Brasil, receba nosso abraço e não esqueça de estar sempre por dentro das novidades, seguindo as nossas redes sociais também, Ari Santos e os Recampados.
2: Vamos abrir a cordiona? É hora de marca, música, paciência e caldo de galinha, nunca fez mal a ninguém. Simbora, meu guri!
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4: Assim começa.

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0: 18 horas e 22 minutos.
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5: Buenas, parceiro velho, tu tá grudado no botão do outro lado do vidro, me dá licença que estamos chegando em todas as querências, levando o programa Encontro com Ari Santos, dos Pampas aos Seringais. Num tranco macio e carinhoso, vamos de querência em querência. Cumprimenta os amigos aí, Bugrinho.
6: Muito bem, estamos por aqui. Receba o nosso abraço, você que está nos acompanhando. 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
5: E se falta gente para animar o fandango?
6: Entre em contato com o Ari Santos através do telefone 69-9970-7574.
5: Tamo junto, entreverado, e abra a gaita, seu gaiteiro.
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1: Paulinho Mocelin compareceu e cantou Menino Campeiro. Ari Santos também compareceu e cantou Campeando Você. Neudir Oliveira, o gauchão do agronegócio, descobri minha querência. Eu tô mateando aqui no rancho, parceiro.

0: 18 horas e 40 minutos.
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3: Previsão do tempo para terça-feira, 18 de agosto de 2026. Região Sul. Em Curitiba, Paraná, terça-feira vai ser de céu encoberto, mas sem previsão de chuva. Os termômetros registram mínima de 17 e máxima de 29 graus. A umidade relativa do ar oscila entre 90% e 30%. Cruz Alta, no Rio Grande do Sul. A previsão para o aniversário da cidade aponta para céu encoberto. Os termômetros registram mínima de 19 e máxima de 30 graus. A umidade relativa do ar fica entre 90 e 40%.
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1: Na minha volta de lá para cá, eu lembrei que temos muitos amigos por tudo quanto é querência. Sempre contente, faceiro por demais. Dê volume nesse rádio, velho. Conte para os seus amigos. O Ari Santos está no rádio aí com o programa Encontro com Ari Santos, dos Pampas aos Seringais. Você que me permitiu estar junto nessa grande parceria, agradeço de coração. E um abraço do tamanho da nossa amizade. E o toque da gaita está chegando.
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1: Ari Santos compareceu também por aqui, cantou Dos Pampas aos Seringais. O Pedro Tássia compareceu e cantou Queixo Duro. Marina Siqueira, mais uma vez, comparece aqui e cantou Abrindo a Cordiona. Grupo Som do Sul Matinê. Alma Serrana, mais uma vez, comparece e cantou Camperiada de Gaiteiro. Sucata da Gaita com Minha Gaita nos Braços. Agradamos meu patrão, porque patrão contente, o emprego é garantido.
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3: Dezenove horas e nove minutos.
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1: Companheiro Bugrinho, fala da nossa rede social, da nossa programação e do nosso contato para os fandangos por aí.
7: Quero convidar você a seguir nós nas redes sociais, no Instagram, no Facebook, no YouTube, Ari Santos José Campados. Acompanhe nas redes sociais, em todas as plataformas digitais. Tamo firme por lá. 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Então segue lá no YouTube.
1: Buenacho por demais. Falou do nosso apoiador?
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1: E agora cordiona, hein, meu guri? Simbora, meu galo!
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1: Grupo Eco do Pampa, Vozes do Campo. Paulinho Mocelim, mais uma vez, doutor do agronegócio. Ari Santos compareceu e cantou Dos Pampas aos Seringais.
2: Vamos embora, senhor Ari.
1: É hora.
2: Obrigado pelo carinho da audiência, você que nos acompanhou. Estamos de volta na próxima semana com mais um encontro com Ari Santos.
1: Tudo que você for fazer, sempre Deus em primeiro lugar, porque Deus é o caminho, a verdade e a vida. Quem tem Deus no coração não tem fronteira. Um abraço do tamanho da nossa amizade. Fica com Deus, que é a melhor companhia. Buenas, buenas, e eu me vou.
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5: A CBF e os clubes das séries A e B do Campeonato Brasileiro aprovaram novas regras de arbitragem para as competições nacionais. As mudanças já começam a valer e atingem as séries A, B, C e D do futebol masculino, a série A1 feminino e também a Copa do Brasil. As regras são definidas pela International Board, órgão responsável pelas leis do futebol, e várias delas já foram utilizadas na última Copa do Mundo. A ideia é diminuir o tempo perdido durante as partidas e aumentar o período de bola rolando. A FIFA trabalha com uma meta de pelo menos 60 minutos de bola em jogo. Antes da pausa para a Copa, a média da Série A do Brasileirão era de 52 minutos e 54 segundos por partida. Na França e na Alemanha, que apresentam as melhores marcas entre as principais ligas europeias, a média chega a 56 minutos e 17 segundos. Segundo estudo apresentado pela CBF, as novas regras podem acrescentar, em média, 5 minutos e 49 segundos de bola rolando por partida. Em alguns jogos, esse ganho pode chegar a 6 minutos e 22 segundos. Ao todo, são 10 mudanças. Apenas uma ficou para 2027. A possibilidade de o VAR revisar uma decisão

0: decisão de escanteio concedido por engano. Eu sou Kleber Salles e volto daqui a pouco com mais informações aqui no seu rádio. Fique ligado.
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4: Alô, alô, meus amigos ouvintes do programa Chucro Redomão. Estamos no ar, mais uma edição da nossa programação, chegando pelas ondas do rádio e também da internet. Mandando um abraço extensivo a todos os chucros e chucras de todo o Brasil, aí de canto a canto. Começa aqui no Rio Grande do Sul e vai lá na outra ponta. Que coisa boa chegar aqui e estar com a lista cheia de participação. Muito obrigado, meus amigos, ouvintes, participantes aqui, que também fazem parte do nosso grupão do WhatsApp. E você que está escutando o nosso programa, anote o nosso número para fazer parte da família Chucro Redomão. É 53-984-07-2704. Manda tua mensagem de áudio, pode ser gravada, dizendo teu nome, de onde estás falando. Escolhe uma música, deixa teu recado e finaliza dizendo que está na escuta do programa Chucro Redomão. Você vai poder participar da nossa programação e também participar do grupão do WhatsApp, a família Chucro Redomão. Ficar por dentro ali do que está acontecendo. Também temos o site, isso mesmo, rededestaquesul.com.br. Lá tu fica por dentro de tudo. A grade de programação das emissoras que fazem parte da nossa conexão. E falando nas emissoras de rádios, eu já vou entrar aqui mandando um abraço extensivo a todos, agradecendo aí o apoio e a divulgação do nosso programa Chucro Redomão. 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Sempre como de costume, a gente abre o programa Chucro Redomão na acordeona de Renato Borghetti, que toca Milonga para as Missões. Essa belíssima obra de Gilberto Monteiro, característica de abertura da nossa programação. 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Em nome do nosso patrocinador master aqui do programa Chucro Redomão, a gente vai fazer uma abertura especial nesse fim de semana, em alusão aí ao Dia dos Pais, a todos que estão comemorando essa data festiva do Dia dos Pais. Muitos já não podem mais passar lado a lado com os pais, mas ele está lá no coração e lá em cima também com o nosso patrão celestial e cuidando todos aqui embaixo. Então, uma data festiva para comemorar o Dia dos Pais. Eu já deixo meu abraço especial aqui para o meu pai, Capitão Mozart. Olha só, um forte abraço, seu Mozart, meu pai querido, que muito me ensinou. E também vamos fazer uma alusão especial pela passagem aí do nosso Bagre Fagundes, um ícone da música gaúcha, que se banjou lá para a Fazenda Celestial. E para abrir o programa Chucro Redomão de hoje, vamos abrir então com os Fagundes, com a música De Filho para Pai.

0: Está aí, então, essa foi a abertura especial do programa Chucro Redomão de hoje, com os Fagundes de Filho para Pai. Agora já estamos no dedilhado de Lucianel, que toca Flor e Truco, nossa cortina musical que vai nos acompanhar durante toda a programação. 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
0: E seguindo com a programação aqui do Chucro Redomão, agora a participação é lá da Terra do Charque, a capital do doce. Ana Lúcia, ela e o Adair ligado sempre no programa Chucro Redomão, manda sua participação, muito obrigado minha amiga. Ela quer ouvir com Cristiano Quevedo, Meu Velho Pai.
3: Semana se comemora o Dia dos Pais, eu gostaria de pedir uma música com Cristiano Quevedo, Meu Velho Amigo. Ofereço a todos os pais do grupo Chucro Redomões, ao seu Leonir, a todos os ouvintes, ao meu esposo Adair, meu filho Arthur em Dourados, Mato Grosso do Sul e meu genro Felipe em Rolândia, Paraná. Abraços, Ana e Adair, Pelotas, Rio Grande do Sul.

0: E agora a participação vem lá da noiva do mar, a nossa querida Rio Grande. A Deise Tavares, que é irmã aí do nosso amigo Alexandre Tavares, ela quer ouvir o Velho de Bombacha. Essa tecnologia estão aí, tá ficando muito boa essas músicas. Vamos ouvir, Deise.
1: Olá, patrão Leonir. Hoje um dia especial, porque vamos homenagear os pais nesse Dia dos Pais. Aqui quem vos fala é Deise Tavares Soares, de Rio Grande, a irmã do Alexandre Tavares. E vamos ouvir uma música diferente, produzida pela IA. Ela também entende de música de gaúcho. O Velho de Bombacha, uma vaneira em homenagem ao Dia dos Pais, os pais de todo o Rio Grande do Sul, e em especial o meu pai, Moacir Soares.

0: E para seguir com a força da mulher gaúcha, Dolores de Matos, ela mesmo, quer ouvir Herança de Pai. Uma música de Vitor Ernesto, olha só aí, Alma de Galpão é quem organizou a música aí, que é feita pelas tecnologias, ficou muito bonito. Então tá de parabéns aí o grupo Alma de Galpão por essa belíssima música Herança de Pai, pedido dela, Dolores de Matos.
1: Olá, ouvintes do programa Chucro Redomão. Aqui é a Dolores, da cidade de São Paulo. Neste final de semana, em que celebramos o Dia dos Pais, peço ao patrão Leonir a música Herança de Pai, do canal de música gaúcha chamado Alma de Galpão. Desde já eu agradeço ao patrão Leonir e desejo a todos um excelente final de semana. Um feliz Dia dos Pais a todos os pais ouvintes, um carinho especial para o Alexandre Tavares, para o seu Moacir Soares e o meu pai Mário Matos, lá em Pelotas. Um abraço a todos.

0: E agora, como eu disse, chegou a vez dele. Alexandre Tavares, o nosso peão tropeiro. Pois então, ele quer ouvir um homem fora do seu tempo, o Mano Lima, para a gente rodar aqui no programa Chucro Redomão.
1: Buenas, chucros e chucras de todo o Brasil e todo o mundo. Nessa semana, nós temos o segundo domingo de agosto, no qual comemora-se o Dia dos Pais. Por conta disso, peço ao patrão Leonir para reproduzir com Mano Lima Um Homem Fora do Tempo, uma música que fala de valores, de coisas que são ensinadas de pais para filhos. Grande abraço, aqui Alexandre Tavares, São Paulo, capital.
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6: E seguindo com a nossa programação, José da Silva, lá de Jaraguá do Sul, Santa Catarina. Então, agora é Oswaldir e Carlos Magrão. Pilares, belíssima música que o José da Silva mandou a sua participação para a gente ouvir junto, aqui no programa Chucro Redomão.
7: José da Silva, Jaraguá do Sul, Santa Catarina. Sou de Bajó, de uma música do Oswaldir e Carlos Magrão, Pilares. Essa música é muito bonita, fala sobre os pais. Ofereço para todos aí, os pais do Brasil fora aí, para todo mundo que vai ouvir esse programa, pessoal do programa Chucro Redomão, para todos do grupo WhatsApp. E eu sim quero oferecer especial para meu pai também, que São Deus abençoe, dê muitos anos de saúde para ele. E eu sim continuo ouvindo o programa Chucro Redomão. José da Silva, Jaraguá do Sul, Santa Catarina.
8: Olha aí, amigos, aqui quem está falando é o Oswaldir.
9: E aqui é o Carlos Magrão. E neste dia especial, com esta canção, nossa homenagem a todos os pais. Nosso carinhoso abraço.

0: me ajuda, Pai.
1: Lá da terra do charque, Ariobaldo Pacheco, olha só, é um lambrador aqui da fazenda Chucro Redomão. Essa é clássica, todos gostam, não pode ficar sem. Com César Passarinho, a música é Guri.
2: Mais uma vez estamos aqui para pedir uma música. Leonir, pode colocar para nós com César Passarinho, Guri, e oferecer a todos os pais deste grupão e de quem está escutando a rádio, que quem está falando, Ariobaldo, da cidade de Pelotas, e desejar a vocês um feliz Dia dos Pais a todos.

0: Odair Pedroso, o lenhador da fazenda e também o bombeador da estância. Ele quer ouvir com o grupo Cordiona a música Remexendo o Passado, e a gente roda aqui, é claro, no programa Chucro Redomão.
1: Buenas, Leonir.
2: Buenas, grupo Chucro Redomão. Buenas, Leonir. Seguinte, vamos de música? Vou fazer o meu pedido de música com o grupo Cordiona, Remexendo o Passado, desta feita. Grande abraço a todos, o lenhador, bombeador, aqui de Mato Bom Tibagi.

0: Carlos Magrão, Querência Amada. 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
1: Deonir, buenas a todos desse grupo maravilhoso aí, Chuco Redomão. Deonir, se é possível, mandar uma do Oswaldir e Carlos Magrão. Deus é gaúcho. É o Jurandir aqui de São Sebastião. Um abraço a todos.

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6: Horas e 34 minutos.
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8: Mais da metade das brasileiras que já tiveram relacionamentos com homens afirma ter sofrido algum tipo de violência praticado por parceiros ou ex-parceiros. O índice chega a 54%, segundo pesquisa realizada pelo Instituto Patrícia Galvão e pelo Instituto Locomotiva. Em contraste, apenas 11% dos homens entrevistados admitem já ter cometido algum tipo de agressão contra uma parceira ou ex-parceira. A violência psicológica é a mais relatada pelas mulheres, com 42%, seguida pela violência física, mencionada por 25%. A pesquisa marca os 20 anos da Lei Maria da Penha e mostra ainda que 56% das mulheres apontam a sensação de impunidade como uma das principais dificuldades para denunciar. Apesar dos avanços da legislação, a violência contra as mulheres continua sendo um problema que exige atenção e atuação permanente do poder público. Termina aqui mais uma edição do Repórter Destaque. Com a apresentação e a produção de Kleber Salles, o Repórter Destaque volta amanhã no seu rádio. Grande abraço para você e até lá.
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Ao tomar meu chimarrão, relembrei de antemão de um velho texto que li, onde o indígena Guarani preparava o mate amargo. Os gaúchos então provaram e o mate esquentaram, saboreando trago a trago. 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

0: Volta, este é o segundo bloco do programa Chucro Redomão de hoje. Eu convido vocês a participar da nossa programação. É isso mesmo, 53 984 07 2704. Agradecendo a todas as emissoras de rádios que fazem parte da nossa conexão e transmitem o nosso programa Chucro Redomão. Agradecendo os amigos ouvintes, também os participantes que se encorajam, mandam a sua participação aqui pelo WhatsApp, dizendo o seu nome, de onde estão falando, deixa o seu recado, escolhe uma música e finaliza dizendo que está na escuta do programa Chucro Redomão. É só escutar o programa aí que vocês vão ficar sabendo direitinho por onde nós andamos. Agradecendo também os nossos apoiadores, aqueles que acreditam no nosso trabalho e que valorizam a nossa tradição. E também em nome da nossa faca Chucro Redomão, a verdadeira faca do gaúcho. O número tu sabe, é 53 984 07 2704. Em duas edições, a tradicional e a de homenagem aos 10 anos, uma faca muito linda, diferenciada, para comemorar os 10 anos do programa Chucro Redomão. Essa edição a gente vai seguir fazendo até chegar um novo modelo. Que coisa boa, hein? Também divulgando o nosso site, né? rededestaquesul.com.br. Dá uma passadinha ali, joga no Google, vai ficar nos conhecendo, sabendo tudo o que acontece no programa Chucro Redomão. Também a grade de programação de todas as rádios. Vamos divulgar nossa cultura, meus amigos, e vamos fazer parte aqui do programa Chucro Redomão. Estamos de porta aberta, esperando vocês para a gente criar um grupão bem legal e todo mundo sair feliz, porque semanalmente o programa Chucro Redomão está no ar. 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Sem mais delongas, eu vou chamar Carlos Terterola, ele mesmo capataz da Fazenda Chucro Redomão. Ele quer ouvir Tabatinga Amarela com o Bagre Fagundes, em alusão aí à passagem desse ícone da música gaúcha.
1: Buena chucrata, estamos aqui fazendo mais um pedido do nosso programa Chucro Redomão. E essa semana a gente perdeu mais um ícone, né, da nossa música regionalista, aí o Bagre Fagundes, faleceu, que já vinha aí uns dias adoentado. Então eu vou fazer um pedido especial hoje. Leonir, lata pra nós aí com o Bagre Fagundes, Tabatinga Amarela. E deixando um forte abraço a cada um de vocês que está aqui na audiência do nosso programa Chucro Redomão, e aqueles também que estão nas rádios, nas emissoras, escutando esse belo programa. Leonir, larga pra nós aí. Deixando um forte abraço a cada um de vocês. Carlos Terterola na Fazenda Chucro Redomão. Um abraço, chucrada. Bom final de semana.

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0: E a participação agora vem da outra ponta do Brasil. O Wellington Pinheiro, ele quer ouvir José Fragoso com o Bagre Fagundes. Nosso saudoso agora, Bagre Fagundes, aqui no programa Chucro Redomão.
1: Queridos amigos e ouvintes do programa Chucro Redomão. Também ao grande grupo do WhatsApp, a Pionada Campeira, ao grande capataz Terterola e ao querido patrão comunicador Leonir Baader. Aqui dos Pagos Capixaba, vos fala o Wellington Pinheiro, o capixaba gaúcho de coração e peão campeiro, tchê. E na oportunidade desse chasque, gostaria de pedir e oferecer a todos um belíssimo clássico da música gaúcha, Na Voz Saudosa e na Gaita Ponto de Quatro Baixos, de Euclides Fagundes Filho, o Bagre Fagundes, que nos deixou no último domingo rumo à Estância Celestial. E a canção é José Fragoso. Vai aqui também as condolências à família Fagundes e que todos possam curtir este belíssimo clássico e continuarmos aí ligaditos nas ondas do programa Chucro Redomão. Vai aqui um baita abraço a todos, capixaba gaúcho de coração, tchê. E continuemos ligaditos. Buenas e até por lá, gauchada amiga.
2: José Fragoso, canção do folclore do Rio Grande do Sul. Essa canção eu escutei pela primeira vez, cantada pelo meu pai, mas ela é muito antiga, cantada nas rodas da família Fagundes, já desde o tempo do meu avô, João Batista, lá na campanha do Rio Grande do Sul, lá na nossa querência do Nhanduí, no Alegrete. Ela tem um contracanto, canta um verso, alguém dá um contracanto e canta outro verso. É por aqui, mais ou menos.

0: 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Neri Schneider participa do programa para ouvir Canto Alegretense. Com eles, né? Os Fagundes, aqui no programa Chucro Redomão.
1: Buenas, chucros e chucras do programão Chucro e Redomão. Essa semana nos despedimos de mais um Taura da Canção Gaúcha, Bagres Fagundes. Então peço ao patrão Leonir que toca para nós, em homenagem à família Fagundes, Canto Alegretense. Dedico a toda a gauchada de todas as querências, ao grupão do WhatsApp, à família Chucro e Redomão, Capelão da Estância, Neri Schneider, de Campo Grande, Mato Grosso do Sul.

0: E agora, direto de Indianápolis, meu amigo, meu irmão Paulo Massocato. Esse sabe tudo de ferragens, fundição e, é claro, todos os artefatos aí de forja. Paulo Massocato desenvolve muito bem. Uma especialidade, é claro, em facas, né? Pois então, ele pediu uma dos serranos e a gente vai rodar de chão batido para ti, meu irmão, aqui no programa Chucro Redomão.
1: Aqui é o Paulo Massocato, sou de Indianópolis, no Paraná. Venho fazer a minha participação de hoje no programa pedindo ao senhor que toque, por gentileza, uma música, a sua escolha, Los Serranos. Desde já agradeço, de todo o coração, um dia abençoado.

0: 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Vai entrar nosso amigo Luizito Ledur, participando aqui do programa Chucro Redomão. Metapo de nojo com o lobisomem. É o pedido dele para participar aqui no programa Chucro Redomão.
1: Buenas, gauchada amiga, Luizito Ledur. Tchê, sempre enaltecemos o chucrismo, o tradicionalismo, o respeito, os costumes e a boa educação aos nossos futuros chucros e redomão. Vamos continuar assim, mas não vamos deixar de descer o mango nesses magrelos cheios de piercing e tatuagem. Aqui não, piazada louca. Dele mango, patrão. Leonir, com lobisomem, me tapo de nojo, porque aqui é só chucro e redomão na veia. Fui, tchê.